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2: A peça que escutou a sala no Casino Estoril durante 2 meses chega agora a Lisboa. Aldo Lima, Ana Brito e Cunha, José Pedro Gomes e Vasco Pereira Coutinho são as estrelas de Superstar. Após o sucesso no Estoril, a peça vai estar em cena no Teatro Armando Cortês em Lisboa entre 10 de setembro e 11 de outubro. A história gira em torno de Francisco, uma estrela do mundo do espetáculo com um feitio insuportável. Tão insuportável que os atores de uma peça com estreia agendada para breve recusam-se a participar. Sem tempo a perder, Francisco tenta arranjar uma solução rápida para substituir o elenco. A única forma de evitar o cancelamento do espetáculo é reunir um grupo de pessoas que nada têm a ver com teatro. A lista inclui o seu agente, a empregada da sua casa e um canalizador. No Teatro Armando Cortês, vai haver sessões entre quinta-feira e domingo e os bilhetes já estão à venda online em ticketline.pt e nos locais habituais e custam 24,70€.

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3: A Antarte tem uma vasta oferta de diferentes coleções com nomes de cidades, em que cada uma dá espaço a um estilo ou destaque a um pormenor. 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Este material premium surge nos tampos, nos quais é possível optar por versões em duas tonalidades. 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Os pés, por sua vez, são uma peça de arte em madeira, com um formato em estrela. 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
3: O município de Peso da Régua, em Vila Real, volta a acolher o Douro Wine City. De 5 a 13 de junho, o Auditório Municipal torna-se no palco daquela que será a edição mais extensa de sempre do evento, que junta vinho, gastronomia e tradição num programa com várias atividades. Todos os visitantes poderão conhecer produtores da região, provar vinhos, assistir a provas comentadas ou comprar produtos locais. A programação conta ainda com gastronomia, através de diferentes leituras da cozinha do Douro. A entrada no evento é gratuita e o programa completo pode ser consultado online ou através da página de Instagram do evento.

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2: A Feira do Livro de Lisboa vai receber um mercado inédito de troca de livros. Desde que foi criado, o famoso mercado da Associação Let's Swap já passou por cidades como Porto, Braga, Viseu ou Aveiro. A iniciativa chega agora à Feira do Livro através de uma parceria com a editora Grupo Infinito Particular. Esta edição do Mercado de Troca está marcada para 14 de junho, domingo, e vai decorrer entre as 11 horas e as 13h30 na Praça Verde, apenas com obras literárias. Os participantes podem levar até 7 livros, incluindo aqueles que apresentam pequenas marcas de uso na capa, inscrições no interior ou outros detalhes ligeiros que não comprometam a leitura nem sejam demasiado visíveis. Podem ser ainda títulos de qualquer editor em português, inglês ou espanhol, desde que tenham sido editados, no máximo, há 25 anos e desde que se encontrem em bom estado de conservação. E também são aceitos livros infantis. Todas as obras para troca serão avaliadas pela equipa presente no evento.
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2: A fábrica da Nata relançou um dos produtos mais pedidos nos meses quentes. O Affogato, uma bebida com café e gelado de pastel de nata. Depois do sucesso da edição anterior, esta combinação irresistível regressa agora em edição limitada, disponível durante todo o verão. A proposta, que junta dois clássicos, já está disponível nas lojas. O resultado é uma sobremesa servida fria, mas com o contraste do café quente a derreter lentamente o gelado. 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
2: O Hyatt Regency Lisboa, hotel inaugurado em 2022, está a preparar uma fanzone especialmente pensada para receber os adeptos durante o Campeonato do Mundo de Futebol da FIFA, que arranca já o 11 de junho. Com uma vista privilegiada sobre o Rio Tejo e a cidade, a iniciativa vai acontecer na zona exterior da unidade hoteleira. O objetivo é criar menus temáticos inspirados nos países que participam na competição, happy hours e jogos ao longo das semanas em que decorre o evento esportivo. O espaço vai dividir-se em duas áreas. A bancada, inspirada na energia das bancadas e dos sports bars, com zonas de convívio organizadas à volta dos barris da esplanada do restaurante Yellow Tram, e a da Clubhouse, que contará com mesas e lugares sentados, pensados para famílias, grupos ou hóspedes. Haverá, claro, um ecrã gigante para conseguir assistir a todos os jogos, incluindo os de Portugal.

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2: A peça que escutou a sala no Casino Estoril durante 2 meses chega agora a Lisboa. Aldo Lima, Ana Brito e Cunha, José Pedro Gomes e Vasco Pereira Coutinho são as estrelas de Superstar. Após o sucesso no Estoril, a peça vai estar em cena no Teatro Armando Cortês em Lisboa entre 10 de setembro e 11 de outubro. A história gira em torno de Francisco, uma estrela do mundo do espetáculo com um feitio insuportável. Tão insuportável que os atores de uma peça com estreia agendada para breve recusam-se a participar. Sem tempo a perder, Francisco tenta arranjar uma solução rápida para substituir o elenco. A única forma de evitar o cancelamento do espetáculo é reunir um grupo de pessoas que nada têm a ver com teatro. A lista inclui o seu agente, a empregada da sua casa e um canalizador. No Teatro Armando Cortês, vai haver sessões entre quinta-feira e domingo e os bilhetes já estão à venda online em ticketline.pt e nos locais habituais e custam 24,70€.
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3: A Antarte tem uma vasta oferta de diferentes coleções com nomes de cidades, em que cada uma dá espaço a um estilo ou destaque a um pormenor. 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
3: O município de Peso da Régua, em Vila Real, volta a acolher o Douro Wine City. De 5 a 13 de junho, o Auditório Municipal torna-se no palco daquela que será a edição mais extensa de sempre do evento, que junta vinho, gastronomia e tradição num programa com várias atividades. Todos os visitantes poderão conhecer produtores da região, provar vinhos, assistir a provas comentadas ou comprar produtos locais. A programação conta ainda com gastronomia, através de diferentes leituras da cozinha do Douro. A entrada no evento é gratuita e o programa completo pode ser consultado online ou através da página de Instagram do evento.

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2: 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A Feira do Livro de Lisboa vai receber um mercado inédito de troca de livros. Desde que foi criado, o famoso mercado da Associação Let's Swap já passou por cidades como Porto, Braga, Viseu ou Aveiro. A iniciativa chega agora à Feira do Livro através de uma parceria com a editora Grupo Infinito Particular. Esta edição do Mercado de Troca está marcada para 14 de junho, domingo, e vai decorrer entre as 11 horas e as 13h30 na Praça Verde, apenas com obras literárias. Os participantes podem levar até 7 livros, incluindo aqueles que apresentam pequenas marcas de uso na capa, inscrições no interior ou outros detalhes ligeiros que não comprometam a leitura nem sejam demasiado visíveis. Podem ser ainda títulos de qualquer editor em português, inglês ou espanhol, desde que tenham sido editados, no máximo, há 25 anos e desde que se encontrem em bom estado de conservação. E também são aceitos livros infantis. Todas as obras para troca serão avaliadas pela equipa presente no evento.

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3: A fábrica da Nata relançou um dos produtos mais pedidos nos meses quentes. 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Depois do sucesso da edição anterior, esta combinação irresistível regressa agora em edição limitada, disponível durante todo o verão. 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
3: O Hyatt Regency Lisboa, hotel inaugurado em 2022, está a preparar uma fan zone especialmente pensada para receber os adeptos durante o Campeonato do Mundo de Futebol da FIFA, que arranca já o 11 de junho. Com uma vista privilegiada sobre o Rio Tejo e a cidade, a iniciativa vai acontecer na zona exterior da unidade hoteleira. O objetivo é criar menus temáticos inspirados nos países que participam na competição, happy hours e jogos ao longo das semanas em que decorre o evento esportivo. O espaço vai dividir-se em duas áreas. A bancada, inspirada na energia das bancadas e dos sports bars, com zonas de convívio organizadas à volta dos barris da esplanada do restaurante Yellow Tram, e a da Clubhouse, que contará com mesas e lugares sentados, pensados para famílias, grupos ou hóspedes. Haverá, claro, um ecrã gigante para conseguir assistir a todos os jogos, incluindo os de Portugal. 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
5: A peça que escutou a sala no Casino Estoril durante 2 meses chega agora a Lisboa. Aldo Lima, Ana Brito e Cunha, José Pedro Gomes e Vasco Pereira Coutinho são as estrelas de Superstar. Após o sucesso no Estoril, a peça vai estar em cena no Teatro Armando Cortês em Lisboa entre 10 de setembro e 11 de outubro. A história gira em torno de Francisco, uma estrela do mundo do espetáculo com um feitio insuportável. Tão insuportável que os atores de uma peça com estreia agendada para breve recusam-se a participar. Sem tempo a perder, Francisco tenta arranjar uma solução rápida para substituir o elenco. A única forma de evitar o cancelamento do espetáculo é reunir um grupo de pessoas que nada têm a ver com teatro. A lista inclui o seu agente, a empregada da sua casa e um canalizador. No Teatro Armando Cortês, vai haver sessões entre quinta-feira e domingo e os bilhetes já estão à venda online em ticketline.pt e nos locais habituais e custam 24,70€.

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3: A Antarte tem uma vasta oferta de diferentes coleções com nomes de cidades, em que cada uma dá espaço a um estilo ou destaque a um pormenor. 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
2: O município de Peso da Régua, em Vila Real, volta a acolher o Douro Wine City. De 5 a 13 de junho, o Auditório Municipal torna-se no palco daquela que será a edição mais extensa de sempre do evento, que junta vinho, gastronomia e tradição num programa com várias atividades. Todos os visitantes poderão conhecer produtores da região, provar vinhos, assistir a provas comentadas ou comprar produtos locais. A programação conta ainda com gastronomia, através de diferentes leituras da cozinha do Douro. A entrada no evento é gratuita e o programa completo pode ser consultado online ou através da página de Instagram do evento.

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3: A Feira do Livro de Lisboa vai receber um mercado inédito de troca de livros. Desde que foi criado, o famoso mercado da Associação Let's Swap já passou por cidades como Porto, Braga, Viseu ou Aveiro. A iniciativa chega agora à Feira do Livro através de uma parceria com a editora Grupo Infinito Particular. Esta edição do Mercado de Troca está marcada para 14 de junho, domingo, e vai decorrer entre as 11 horas e as 13h30 na Praça Verde, apenas com obras literárias. Os participantes podem levar até 7 livros, incluindo aqueles que apresentam pequenas marcas de uso na capa, inscrições no interior ou outros detalhes ligeiros que não comprometam a leitura nem sejam demasiado visíveis. Podem ser ainda títulos de qualquer editor em português, inglês ou espanhol, desde que tenham sido editados, no máximo, há 25 anos e desde que se encontrem em bom estado de conservação. E também são aceitos livros infantis. Todas as obras para troca serão avaliadas pela equipa presente no evento.
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2: A fábrica da Nata relançou um dos produtos mais pedidos nos meses quentes. 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Depois do sucesso da edição anterior, esta combinação irresistível regressa agora em edição limitada, disponível durante todo o verão. 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
2: O Hyatt Regency Lisboa, hotel inaugurado em 2022, está a preparar uma fan zone especialmente pensada para receber os adeptos durante o Campeonato do Mundo de Futebol da FIFA, que arranca já o 11 de junho. Com uma vista privilegiada sobre o Rio Tejo e a cidade, a iniciativa vai acontecer na zona exterior da unidade hoteleira. O objetivo é criar menus temáticos inspirados nos países que participam na competição, happy hours e jogos ao longo das semanas em que decorre o evento esportivo. O espaço vai dividir-se em duas áreas. A bancada, inspirada na energia das bancadas e dos sports bars, com zonas de convívio organizadas à volta dos barris da esplanada do restaurante Yellow Tram, e a da Clubhouse, que contará com mesas e lugares sentados, pensados para famílias, grupos ou hóspedes. Haverá, claro, um ecrã gigante para conseguir assistir a todos os jogos, incluindo os de Portugal.
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4: A peça que escutou a sala no Casino Estoril durante 2 meses chega agora a Lisboa. Aldo Lima, Ana Brito e Cunha, José Pedro Gomes e Vasco Pereira Coutinho são as estrelas de Superstar. Após o sucesso no Estoril, a peça vai estar em cena no Teatro Armando Cortês em Lisboa entre 10 de setembro e 11 de outubro. A história gira em torno de Francisco, uma estrela do mundo do espetáculo com um feitio insuportável. Tão insuportável que os atores de uma peça com estreia agendada para breve recusam-se a participar. Sem tempo a perder, Francisco tenta arranjar uma solução rápida para substituir o elenco. A única forma de evitar o cancelamento do espetáculo é reunir um grupo de pessoas que nada têm a ver com o teatro. A lista inclui o seu agente, a empregada da sua casa e um canalizador. No Teatro Armando Cortês, vai haver sessões entre quinta-feira e domingo e os bilhetes já estão à venda online em ticketline.pt e nos locais habituais e custam 24,70€.

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3: O município de Peso da Régua, em Vila Real, volta a acolher o Douro Wine City. De 5 a 13 de junho, o Auditório Municipal torna-se no palco daquela que será a edição mais extensa de sempre do evento, que junta vinho, gastronomia e tradição num programa com várias atividades. Todos os visitantes poderão conhecer produtores da região, provar vinhos, assistir a provas comentadas ou comprar produtos locais. A programação conta ainda com gastronomia, através de diferentes leituras da cozinha do Douro. A entrada no evento é gratuita e o programa completo pode ser consultado online ou através da página de Instagram do evento.

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5: A Feira do Livro de Lisboa vai receber um mercado inédito de troca de livros. Desde que foi criado, o famoso mercado da Associação Let's Swap já passou por cidades como Porto, Braga, Viseu ou Aveiro. A iniciativa chega agora à Feira do Livro através de uma parceria com a editora Grupo Infinito Particular. Esta edição do Mercado de Troca está marcada para 14 de junho, domingo, e vai decorrer entre as 11 horas e as 13h30 na Praça Verde, apenas com obras literárias. Os participantes podem levar até 7 livros, incluindo aqueles que apresentam pequenas marcas de uso na capa, inscrições no interior ou outros detalhes ligeiros que não comprometam a leitura nem sejam demasiado visíveis. Podem ser ainda títulos de qualquer editor em português, inglês ou espanhol, desde que tenham sido editados, no máximo, há 25 anos e desde que se encontrem em bom estado de conservação. E também são aceitos livros infantis. Todas as obras para troca serão avaliadas pela equipa presente no evento.

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4: A fábrica da Nata relançou um dos produtos mais pedidos nos meses quentes. 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Depois do sucesso da edição anterior, esta combinação irresistível regressa agora em edição limitada, disponível durante todo o verão. 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
3: O Hyatt Regency Lisboa, hotel inaugurado em 2022, está a preparar uma fan zone especialmente pensada para receber os adeptos durante o Campeonato do Mundo de Futebol da FIFA, que arranca já o 11 de junho. Com uma vista privilegiada sobre o Rio Tejo e a cidade, a iniciativa vai acontecer na zona exterior da unidade hoteleira. O objetivo é criar menus temáticos inspirados nos países que participam na competição, happy hours e jogos ao longo das semanas em que decorre o evento esportivo. O espaço vai dividir-se em duas áreas. A bancada, inspirada na energia das bancadas e dos sports bars, com zonas de convívio organizadas à volta dos barris da esplanada do restaurante Yellow Tram, e a da Clubhouse, que contará com mesas e lugares sentados, pensados para famílias, grupos ou hóspedes. Haverá, claro, um ecrã gigante para conseguir assistir a todos os jogos, incluindo os de Portugal.
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2: A peça que escutou a sala no Casino Estoril durante 2 meses chega agora a Lisboa. Aldo Lima, Ana Brito e Cunha, José Pedro Gomes e Vasco Pereira Coutinho são as estrelas de Superstar. Após o sucesso no Estoril, a peça vai estar em cena no Teatro Armando Cortês em Lisboa entre 10 de setembro e 11 de outubro. A história gira em torno de Francisco, uma estrela do mundo do espetáculo com um feitio insuportável. Tão insuportável que os atores de uma peça com estreia agendada para breve recusam-se a participar. Sem tempo a perder, Francisco tenta arranjar uma solução rápida para substituir o elenco. A única forma de evitar o cancelamento do espetáculo é reunir um grupo de pessoas que nada têm a ver com teatro. A lista inclui o seu agente, a empregada da sua casa e um canalizador. No Teatro Armando Cortês, vai haver sessões entre quinta-feira e domingo e os bilhetes já estão à venda online em ticketline.pt e nos locais habituais e custam 24,70€.

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3: A Antarte tem uma vasta oferta de diferentes coleções com nomes de cidades, em que cada uma dá espaço a um estilo ou destaque a um pormenor. Agora, há mais uma novidade com o nome português. Lagos é a mais recente coleção de mobiliário da marca, que combina Nogueira, para quem prefere um estilo clássico e elegante, ou Carvalho, para um efeito mais leve e luminoso, e laminado de mármore na essência dos móveis. Este material premium surge nos tampos, nos quais é possível optar por versões em duas tonalidades. Neste caso, o destaque vai mesmo para as mesas, nos seus variados formatos, e nenhuma bate a mesa de jantar Lagos do novo catálogo. Com a opção de três tamanhos, a começar no 1,80m, esta é uma peça elegante e moderna, com um tampo que pode ser retangular ou ovalizado. Os pés, por sua vez, são uma peça de arte em madeira, com um formato em estrela. O modelo está disponível na Antarte, com preço a partir de 1.170€. 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
3: O município de Peso da Régua, em Vila Real, volta a acolher o Douro Wine City. De 5 a 13 de junho, o Auditório Municipal torna-se no palco daquela que será a edição mais extensa de sempre do evento, que junta vinho, gastronomia e tradição num programa com várias atividades. Todos os visitantes poderão conhecer produtores da região, provar vinhos, assistir a provas comentadas ou comprar produtos locais. A programação conta ainda com gastronomia, através de diferentes leituras da cozinha do Douro. A entrada no evento é gratuita e o programa completo pode ser consultado online ou através da página de Instagram do evento.
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4: A Feira do Livro de Lisboa vai receber um mercado inédito de troca de livros. Desde que foi criado, o famoso mercado da Associação Let's Swap já passou por cidades como Porto, Braga, Viseu ou Aveiro. A iniciativa chega agora à Feira do Livro através de uma parceria com a editora Grupo Infinito Particular. Esta edição do Mercado de Trocas está marcada para 14 de junho, domingo, e vai decorrer entre as 11 horas e as 13h30 na Praça Verde, apenas com obras literárias. Os participantes podem levar até 7 livros, incluindo aqueles que apresentam pequenas marcas de uso na capa, inscrições no interior ou outros detalhes ligeiros que não comprometam a leitura nem sejam demasiado visíveis. Podem ser ainda títulos de qualquer editor em português, inglês ou espanhol, desde que tenham sido editados no máximo há 25 anos e desde que se encontrem em bom estado de conservação. E também são aceitos livros infantis. Todas as obras para troca serão avaliadas pela equipa presente no evento.

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3: A fábrica da Nata relançou um dos produtos mais pedidos nos meses quentes. O Afogato, uma bebida com café e gelado de pastel de nata. Depois do sucesso da edição anterior, esta combinação irresistível regressa agora em edição limitada, disponível durante todo o verão. A proposta, que junta dois clássicos, já está disponível nas lojas. O resultado é uma sobremesa servida fria, mas com o contraste do café quente a derreter lentamente o gelado. O Afogato custa 5,20€ e já pode ser pedido em todas as lojas da fábrica da Nata em Lisboa, Porto e Sintra.

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4: O Hyatt Regency Lisboa, hotel inaugurado em 2022, está a preparar uma fan zone especialmente pensada para receber os adeptos durante o Campeonato do Mundo de Futebol da FIFA, que arranca já o 11 de junho. Com uma vista privilegiada sobre o Rio Tejo e a cidade, a iniciativa vai acontecer na zona exterior da unidade hoteleira. O objetivo é criar menus temáticos inspirados nos países que participam na competição, happy hours e jogos ao longo das semanas em que decorre o evento esportivo. O espaço vai dividir-se em duas áreas. A bancada, inspirada na energia das bancadas e dos sports bars, com zonas de convívio organizadas à volta dos barris da esplanada do restaurante Yellow Tram, e a da Clubhouse, que contará com mesas e lugares sentados, pensados para famílias, grupos ou hóspedes. Haverá, claro, um ecrã gigante para conseguir assistir a todos os jogos, incluindo os de Portugal.

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2: A peça que escutou a sala no Casino Estoril durante 2 meses chega agora a Lisboa. Aldo Lima, Ana Brito Cunha, José Pedro Gomes e Vasco Pereira Coutinho são as estrelas de Superstar. Após o sucesso no Estoril, a peça vai estar em cena no Teatro Armando Cortês em Lisboa entre 10 de setembro e 11 de outubro. A história gira em torno de Francisco, uma estrela do mundo do espetáculo com um feitio insuportável. Tão insuportável que os atores de uma peça com estreia agendada para breve recusam-se a participar. Sem tempo a perder, Francisco tenta arranjar uma solução rápida para substituir o elenco. A única forma de evitar o cancelamento do espetáculo é reunir um grupo de pessoas que nada têm a ver com teatro. A lista inclui o seu agente, a empregada da sua casa e um canalizador. No Teatro Armando Cortês, vai haver sessões entre quinta-feira e domingo e os bilhetes já estão à venda online em ticketline.pt e nos locais habituais e custam 24,70€.
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1: 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A Antarte tem uma vasta oferta de diferentes coleções com nomes de cidades, em que cada uma dá espaço a um estilo ou destaque a um pormenor. Agora, há mais uma novidade com o nome português. Lagos é a mais recente coleção de mobiliário da marca, que combina Nogueira, para quem prefere um estilo clássico e elegante, ou Carvalho, para um efeito mais leve e luminoso, e laminado de mármore na essência dos móveis. Este material premium surge nos tampos, nos quais é possível optar por versões em duas tonalidades. Neste caso, o destaque vai mesmo para as mesas, nos seus variados formatos, e nenhuma bate a mesa de jantar Lagos do novo catálogo. Com a opção de três tamanhos, a começar no 1,80m, esta é uma peça elegante e moderna, com um tampo que pode ser retangular ou ovalizado. Os pés, por sua vez, são uma peça de arte em madeira, com um formato em estrela. O modelo está disponível na Antarte, com preço a partir de 1.170€. 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
4: O município de Peso da Régua, em Vila Real, volta a acolher o Douro Wine City. De 5 a 13 de junho, o Auditório Municipal torna-se no palco daquela que será a edição mais extensa de sempre do evento, que junta vinho, gastronomia e tradição num programa com várias atividades. Todos os visitantes poderão conhecer produtores da região, provar vinhos, assistir a provas comentadas ou comprar produtos locais. A programação conta ainda com gastronomia, através de diferentes leituras da cozinha do Douro. A entrada no evento é gratuita e o programa completo pode ser consultado online ou através da página de Instagram do evento.

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1: 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A Feira do Livro de Lisboa vai receber um mercado inédito de troca de livros. Desde que foi criado, o famoso mercado da Associação Let's Web já passou por cidades como Porto, Braga, Viseu ou Aveiro. A iniciativa chega agora à Feira do Livro através de uma parceria com a editora Grupo Infinito Particular. Esta edição do Mercado de Trocas está marcada para 14 de junho, domingo, e vai decorrer entre as 11 horas e as 13h30 na Praça Verde, apenas com obras literárias. Os participantes podem levar até 7 livros, incluindo aqueles que apresentam pequenas marcas de uso na capa, inscrições no interior ou outros detalhes ligeiros que não comprometam a leitura nem sejam demasiado visíveis. Podem ser ainda títulos de qualquer editor em português, inglês ou espanhol, desde que tenham sido editados, no máximo, há 25 anos e desde que se encontrem em bom estado de conservação. E também são aceitos livros infantis. Todas as obras para troca serão avaliadas pela equipa presente no evento.

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3: A Fábrica da Nata relançou um dos produtos mais pedidos nos meses quentes, o Afogato, uma bebida com café e gelado de pastel de nata. 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
5: O Hyatt Regency Lisboa, hotel inaugurado em 2022, está a preparar uma fan zone especialmente pensada para receber os adeptos durante o Campeonato do Mundo de Futebol da FIFA, que arranca já o 11 de junho. Com uma vista privilegiada sobre o Rio Tejo e a cidade, a iniciativa vai acontecer na zona exterior da unidade hoteleira. O objetivo é criar menus temáticos inspirados nos países que participam na competição, happy hours e jogos ao longo das semanas em que decorre o evento esportivo. O espaço vai dividir-se em duas áreas. A bancada, inspirada na energia das bancadas e dos sports bars, com zonas de convívio organizadas à volta dos barris da esplanada do restaurante Yellow Tram, e a da Clubhouse, que contará com mesas e lugares sentados, pensados para famílias, grupos ou hóspedes. Haverá, claro, um ecrã gigante para conseguir assistir a todos os jogos, incluindo os de Portugal.

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2: A peça que escutou a sala no Casino Estoril durante 2 meses chega agora a Lisboa. Aldo Lima, Ana Brito e Cunha, José Pedro Gomes e Vasco Pereira Coutinho são as estrelas de Superstar. Após o sucesso no Estoril, a peça vai estar em cena no Teatro Armando Cortês em Lisboa entre 10 de setembro e 11 de outubro. A história gira em torno de Francisco, uma estrela do mundo do espetáculo com um feitio insuportável. Tão insuportável que os atores de uma peça com estreia agendada para breve recusam-se a participar. Sem tempo a perder, Francisco tenta arranjar uma solução rápida para substituir o elenco. A única forma de evitar o cancelamento do espetáculo é reunir um grupo de pessoas que nada têm a ver com teatro. A lista inclui o seu agente, a empregada da sua casa e um canalizador. No Teatro Armando Cortês, vai haver sessões entre quinta-feira e domingo e os bilhetes já estão à venda online em ticketline.pt e nos locais habituais e custam 24,70€.
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3: A Antarte tem uma vasta oferta de diferentes coleções com nomes de cidades, em que cada uma dá espaço a um estilo ou destaque a um pormenor. Agora, há mais uma novidade com o nome português. Lagos é a mais recente coleção de mobiliário da marca, que combina Nogueira, para quem prefere um estilo clássico e elegante, ou Carvalho, para um efeito mais leve e luminoso, e laminado de mármore na essência dos móveis. Este material premium surge nos tampos, nos quais é possível optar por versões em duas tonalidades. Neste caso, o destaque vai mesmo para as mesas, nos seus variados formatos, e nenhuma bate a mesa de jantar Lagos do novo catálogo. Com a opção de três tamanhos, a começar no 1,80m, esta é uma peça elegante e moderna, com um tampo que pode ser retangular ou ovalizado. Os pés, por sua vez, são uma peça de arte em madeira, com um formato em estrela. O modelo está disponível na Antarte, com preço a partir de 1.170€. Conheça este e outros itens da coleção Lagos da Antarte em nit.pt.

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5: O município de Peso da Régua, em Vila Real, volta a acolher o Douro Wine City. De 5 a 13 de junho, o Auditório Municipal torna-se no palco daquela que será a edição mais extensa de sempre do evento, que junta vinho, gastronomia e tradição num programa com várias atividades. Todos os visitantes poderão conhecer produtores da região, provar vinhos, assistir a provas comentadas ou comprar produtos locais. A programação conta ainda com gastronomia, através de diferentes leituras da Cozinha do Douro. A entrada no evento é gratuita e o programa completo pode ser consultado online ou através da página de Instagram do evento.

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4: Livros. A Feira do Livro de Lisboa vai receber um mercado inédito de troca de livros. Desde que foi criado, o famoso mercado da Associação Let's Swap já passou por cidades como Porto, Braga, Viseu ou Aveiro. A iniciativa chega agora à Feira do Livro através de uma parceria com a editora Grupo Infinito Particular. Esta edição do Mercado de Troca está marcada para 14 de junho, domingo, e vai decorrer entre as 11 horas e as 13h30 na Praça Verde, apenas com obras literárias. Os participantes podem levar até 7 livros, incluindo aqueles que apresentam pequenas marcas de uso na capa, inscrições no interior ou outros detalhes ligeiros que não comprometam a leitura nem sejam demasiado visíveis. Podem ser ainda títulos de qualquer editora em português, inglês ou espanhol, desde que tenham sido editados, no máximo, há 25 anos e desde que se encontrem em bom estado de conservação. E também são aceitos livros infantis. Todas as obras para troca serão avaliadas pela equipa presente no evento.

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2: A fábrica da Nata relançou um dos produtos mais pedidos nos meses quentes. 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Depois do sucesso da edição anterior, esta combinação irresistível regressa agora em edição limitada, disponível durante todo o verão. 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O resultado é uma sobremesa servida fria, mas com o contraste do café quente a derreter lentamente o gelado. 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
3: O Hyatt Regency Lisboa, hotel inaugurado em 2022, está a preparar uma fan zone especialmente pensada para receber os adeptos durante o Campeonato do Mundo de Futebol da FIFA, que arranca já o 11 de junho. Com uma vista privilegiada sobre o Rio Tejo e a cidade, a iniciativa vai acontecer na zona exterior da unidade hoteleira. O objetivo é criar menus temáticos inspirados nos países que participam na competição, happy hours e jogos ao longo das semanas em que decorre o evento esportivo. O espaço vai dividir-se em duas áreas. A bancada, inspirada na energia das bancadas e dos sports bars, com zonas de convívio organizadas à volta dos barris da esplanada do restaurante Yellow Tram, e a da Clubhouse, que contará com mesas e lugares sentados, pensados para famílias, grupos ou hóspedes. Haverá, claro, um ecrã gigante para conseguir assistir a todos os jogos, incluindo os de Portugal.

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4: A peça que escutou a sala no Casino Estoril durante 2 meses chega agora a Lisboa. Aldo Lima, Ana Brito Cunha, José Pedro Gomes e Vasco Pereira Coutinho são as estrelas de Superstar. Após o sucesso no Estoril, a peça vai estar em cena no Teatro Armando Cortês em Lisboa entre 10 de setembro e 11 de outubro. A história gira em torno de Francisco, uma estrela do mundo do espetáculo com um feitio insuportável. Tão insuportável que os atores de uma peça com estreia agendada para breve recusam-se a participar. Sem tempo a perder, Francisco tenta arranjar uma solução rápida para substituir o elenco. A única forma de evitar o cancelamento do espetáculo é reunir um grupo de pessoas que nada têm a ver com o teatro. A lista inclui o seu agente, a empregada da sua casa e um canalizador. No Teatro Armando Cortês, vai haver sessões entre quinta-feira e domingo e os bilhetes já estão à venda online em ticketline.pt e nos locais habituais e custam 24,70€.
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3: A Antarte tem uma vasta oferta de diferentes coleções com nomes de cidades, em que cada uma dá espaço a um estilo ou destaque a um pormenor. Agora, há mais uma novidade com o nome português. Lagos é a mais recente coleção de mobiliário da marca, que combina nogueira, para quem prefere um estilo clássico e elegante, ou carvalho, para um efeito mais leve e luminoso, e laminado de mármore na essência dos móveis. Este material premium surge nos tampos, nos quais é possível optar por versões em duas tonalidades. Neste caso, o destaque vai mesmo para as mesas, nos seus variados formatos, e nenhuma bate a mesa de jantar Lagos do novo catálogo. Com a opção de três tamanhos, a começar no 1,80m, esta é uma peça elegante e moderna, com um tampo que pode ser retangular ou ovalizado. Os pés, por sua vez, são uma peça de arte em madeira, com um formato em estrela. O modelo está disponível na Antarte, com preço a partir de 1.170€. 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
3: O município de Peso da Régua, em Vila Real, volta a acolher o Douro Wine City. De 5 a 13 de junho, o Auditório Municipal torna-se no palco daquela que será a edição mais extensa de sempre do evento, que junta vinho, gastronomia e tradição num programa com várias atividades. Todos os visitantes poderão conhecer produtores da região, provar vinhos, assistir a provas comentadas ou comprar produtos locais. A programação conta ainda com gastronomia, através de diferentes leituras da cozinha do Douro. A entrada no evento é gratuita e o programa completo pode ser consultado online ou através da página de Instagram do evento.

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3: A Feira do Livro de Lisboa vai receber um mercado inédito de troca de livros. Desde que foi criado, o famoso mercado da Associação Let's Swap já passou por cidades como Porto, Braga, Viseu ou Aveiro. A iniciativa chega agora à Feira do Livro através de uma parceria com a editora Grupo Infinito Particular. Esta edição do Mercado de Troca está marcada para 14 de junho, domingo, e vai decorrer entre as 11 horas e as 13h30 na Praça Verde, apenas com obras literárias. Os participantes podem levar até 7 livros, incluindo aqueles que apresentam pequenas marcas de uso na capa, inscrições no interior ou outros detalhes ligeiros que não comprometam a leitura nem sejam demasiado visíveis. Podem ser ainda títulos de qualquer editor em português, inglês ou espanhol, desde que tenham sido editados, no máximo, há 25 anos e desde que se encontrem em bom estado de conservação. E também são aceitos livros infantis. Todas as obras para troca serão avaliadas pela equipa presente no evento.
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3: A fábrica da Nata relançou um dos produtos mais pedidos nos meses quentes. O Affogato, uma bebida com café e gelado de pastel de nata. Depois do sucesso da edição anterior, esta combinação irresistível regressa agora em edição limitada, disponível durante todo o verão. A proposta, que junta dois clássicos, já está disponível nas lojas. O resultado é uma sobremesa servida fria, mas com o contraste do café quente a derreter lentamente o gelado. O Affogato custa 5,20€ e já pode ser pedido em todas as lojas da fábrica da Nata em Lisboa, Porto e Sintra.

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2: O Hyatt Regency Lisboa, hotel inaugurado em 2022, está a preparar uma fan zone especialmente pensada para receber os adeptos durante o Campeonato do Mundo de Futebol da FIFA, que arranca já o 11 de junho. Com uma vista privilegiada sobre o Rio Tejo e a cidade, a iniciativa vai acontecer na zona exterior da unidade hoteleira. O objetivo é criar menus temáticos inspirados nos países que participam na competição, happy hours e jogos ao longo das semanas em que decorre o evento esportivo. O espaço vai dividir-se em duas áreas. A bancada, inspirada na energia das bancadas e dos sports bars, com zonas de convívio organizadas à volta dos barris da esplanada do restaurante Yellow Tram, e a da Clubhouse, que contará com mesas e lugares sentados, pensados para famílias, grupos ou hóspedes. Haverá, claro, um ecrã gigante para conseguir assistir a todos os jogos, incluindo os de Portugal.
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3: A peça que escutou a sala no Casino Estoril durante 2 meses chega agora a Lisboa. Aldo Lima, Ana Brito e Cunha, José Pedro Gomes e Vasco Pereira Coutinho são as estrelas de Superstar. Após o sucesso no Estoril, a peça vai estar em cena no Teatro Armando Cortês em Lisboa entre 10 de setembro e 11 de outubro. A história gira em torno de Francisco, uma estrela do mundo do espetáculo com um feitio insuportável. Tão insuportável que os atores de uma peça com estreia agendada para breve recusam-se a participar. Sem tempo a perder, Francisco tenta arranjar uma solução rápida para substituir o elenco. A única forma de evitar o cancelamento do espetáculo é reunir um grupo de pessoas que nada têm a ver com teatro. A lista inclui o seu agente, a empregada da sua casa e um canalizador. No Teatro Armando Cortês, vai haver sessões entre quinta-feira e domingo e os bilhetes já estão à venda online em ticketline.pt e nos locais habituais e custam 24,70€.

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2: A Antarte tem uma vasta oferta de diferentes coleções com nomes de cidades, em que cada uma dá espaço a um estilo ou destaque a um pormenor. Agora, há mais uma novidade com o nome português. Lagos é a mais recente coleção de mobiliário da marca, que combina Nogueira, para quem prefere um estilo clássico e elegante, ou Carvalho, para um efeito mais leve e luminoso, e laminado de mármore na essência dos móveis. Este material premium surge nos tampos, nos quais é possível optar por versões em duas tonalidades. Neste caso, o destaque vai mesmo para as mesas, nos seus variados formatos, e nenhuma bate a mesa de jantar Lagos do novo catálogo. Com a opção de três tamanhos, a começar no 1,80m, esta é uma peça elegante e moderna, com um tampo que pode ser retangular ou ovalizado. Os pés, por sua vez, são uma peça de arte em madeira, com um formato em estrela. O modelo está disponível na Antarte, com preço a partir de 1.170€. Conheça este e outros itens da coleção Lagos da Antarte em nit.pt.
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3: O município de Peso da Régua, em Vila Real, volta a acolher o Douro Wine City. De 5 a 13 de junho, o Auditório Municipal torna-se no palco daquela que será a edição mais extensa de sempre do evento, que junta vinho, gastronomia e tradição num programa com várias atividades. Todos os visitantes poderão conhecer produtores da região, provar vinhos, assistir a provas comentadas ou comprar produtos locais. A programação conta ainda com gastronomia, através de diferentes leituras da cozinha do Douro. A entrada no evento é gratuita e o programa completo pode ser consultado online ou através da página de Instagram do evento.
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4: Livros. A Feira do Livro de Lisboa vai receber um mercado inédito de troca de livros. Desde que foi criado, o famoso mercado da Associação Let's Swap já passou por cidades como Porto, Braga, Viseu ou Aveiro. A iniciativa chega agora à Feira do Livro através de uma parceria com a editora Grupo Infinito Particular. Esta edição do Mercado de Troca está marcada para 14 de junho, domingo, e vai decorrer entre as 11 horas e as 13h30 na Praça Verde, apenas com obras literárias. Os participantes podem levar até 7 livros, incluindo aqueles que apresentam pequenas marcas de uso na capa, inscrições no interior ou outros detalhes ligeiros que não comprometam a leitura nem sejam demasiado visíveis. Podem ser ainda títulos de qualquer editor em português, inglês ou espanhol, desde que tenham sido editados, no máximo, há 25 anos e desde que se encontrem em bom estado de conservação. E também são aceitos livros infantis. Todas as obras para troca serão avaliadas pela equipa presente no evento.

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2: A fábrica da Nata relançou um dos produtos mais pedidos nos meses quentes, o Affogato, uma bebida com café e gelado de pastel de nata. Depois do sucesso da edição anterior, esta combinação irresistível regressa agora em edição limitada, disponível durante todo o verão. A proposta, que junta dois clássicos, já está disponível nas lojas. 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O Affogato custa 5,20€ e já pode ser pedido em todas as lojas da fábrica da Nata em Lisboa, Porto e Sintra.

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4: O Hyatt Regency Lisboa, hotel inaugurado em 2022, está a preparar uma fan zone especialmente pensada para receber os adeptos durante o Campeonato do Mundo de Futebol da FIFA, que arranca já o 11 de junho. Com uma vista privilegiada sobre o Rio Tejo e a cidade, a iniciativa vai acontecer na zona exterior da unidade hoteleira. O objetivo é criar menus temáticos inspirados nos países que participam na competição, happy hours e jogos ao longo das semanas em que decorre o evento esportivo. O espaço vai dividir-se em duas áreas. A bancada, inspirada na energia das bancadas e dos sports bars, com zonas de convívio organizadas à volta dos barris da esplanada do restaurante Yellow Tram, e a da Clubhouse, que contará com mesas e lugares sentados, pensados para famílias, grupos ou hóspedes. Haverá, claro, um ecrã gigante para conseguir assistir a todos os jogos, incluindo os de Portugal.
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2: A peça que escutou a sala no Casino Estoril durante 2 meses chega agora a Lisboa. Aldo Lima, Ana Brito e Cunha, José Pedro Gomes e Vasco Pereira Coutinho são as estrelas de Superstar. Após o sucesso no Estoril, a peça vai estar em cena no Teatro Armando Cortês em Lisboa entre 10 de setembro e 11 de outubro. A história gira em torno de Francisco, uma estrela do mundo do espetáculo com um feitio insuportável. Tão insuportável que os atores de uma peça com estreia agendada para breve recusam-se a participar. Sem tempo a perder, Francisco tenta arranjar uma solução rápida para substituir o elenco. A única forma de evitar o cancelamento do espetáculo é reunir um grupo de pessoas que nada tem a ver com teatro. A lista inclui o seu agente, a empregada da sua casa e um canalizador. No Teatro Armando Cortês, vai haver sessões entre quinta-feira e domingo e os bilhetes já estão à venda online em ticketline.pt e nos locais habituais e custam 24,70€.
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5: A Antarte tem uma vasta oferta de diferentes coleções com nomes de cidades, em que cada uma dá espaço a um estilo ou destaque a um pormenor. Agora, há mais uma novidade com o nome português. Lagos é a mais recente coleção de mobiliário da marca, que combina Nogueira, para quem prefere um estilo clássico e elegante, ou Carvalho, para um efeito mais leve e luminoso, e laminado de mármore na essência dos móveis. Este material premium surge nos tampos, nos quais é possível optar por versões em duas tonalidades. Neste caso, o destaque vai mesmo para as mesas, nos seus variados formatos, e nenhuma bate a mesa de jantar Lagos do novo catálogo. Com a opção de três tamanhos, a começar no 1,80m, esta é uma peça elegante e moderna, com um tampo que pode ser retangular ou ovalizado. Os pés, por sua vez, são uma peça de arte em madeira, com um formato em estrela. O modelo está disponível na Antarte, com preço a partir de 1.170€. 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
2: O município de Peso da Régua, em Vila Real, volta a acolher o Douro Wine City. De 5 a 13 de junho, o Auditório Municipal torna-se no palco daquela que será a edição mais extensa de sempre do evento, que junta vinho, gastronomia e tradição num programa com várias atividades. Todos os visitantes poderão conhecer produtores da região, provar vinhos, assistir a provas comentadas ou comprar produtos locais. A programação conta ainda com gastronomia, através de diferentes leituras da cozinha do Douro. A entrada no evento é gratuita e o programa completo pode ser consultado online ou através da página de Instagram do evento.

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3: Televisão. O humor do Porta dos Fundos vai invadir a RTP1 este sábado, 6 de junho, com um novo especial que promete brincar com tudo aquilo que aproxima e também separa portugueses e brasileiros. Porta para o Milhão estreia às 22h30 na RTP1, RTP Mundo e RTP Play. A produção junta alguns dos nomes mais conhecidos do coletivo brasileiro, incluindo Fábio Porchat, Gregório do Vivier, João Vicente Castro e Esteban Nebot, mas conta também com um vasto elenco português. Entre os convidados estão Vasco Palmeirim, Nuno Lopes, Gabriela Barros, Ivo Canelas, Luís Franco Bastos, Salvador Martinha, Eduardo Madeira, Ana Bola, Custódia Galego, Pepe Rapazote, Inês Lopes Gonçalves e Terezinha Landeiro. O programa especial é composto por 12 sketches originais que exploram, de forma satírica e sem filtros, as diferenças culturais entre Portugal e o Brasil. No centro da narrativa está um concurso de cultura geral onde participa um brasileiro imigrante em Portugal. À medida que responde às perguntas, surgem situações absurdas que servem de ponto de partida para várias piadas sobre hábitos, expressões, costumes e pequenas rivalidades entre os dois países.
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2: 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Ronnie Wood, guitarrista dos Rolling Stones, vai regressar a Portugal para um concerto em nome próprio. O guitarrista britânico atua a 14 de setembro no Coliseu dos Recreios em Lisboa, um espetáculo que percorre vários momentos de uma carreira que atravessa 6 décadas de música. Embora seja conhecido sobretudo pelo trabalho ao lado de Mick Jagger e Keith Richards, Wood construiu um percurso muito para lá dos Rolling Stones. Antes de integrar a banda em 1975, passou pelos The Byrds, pelo Jeff Beck Group e pelos Faces, um dos grupos mais influentes no rock britânico dos anos 70. A carreira a solo começou ainda durante o período que integrou os Faces com os álbuns I've Got My Own Album To Do, em 74, e Now Look, em 75. Ao longo das décadas seguintes, continuou a lançar música própria em paralelo com o trabalho dos Rolling Stones e de outros projetos como The New Barbarians. O concerto em Lisboa surge numa altura em que o músico continua a revisitar o seu percurso. Em 2025 lançou Fearless, The Anthology, de 65 a 2025, uma coletânea que reúne 60 anos de carreira e inclui 4 temas inéditos. O espetáculo do músico de 79 anos está marcado para as 21 horas. Os bilhetes ficam disponíveis esta quarta-feira, 3 de junho, às 10 horas, nos locais habituais e online. Os preços variam entre os 45 e os 195 euros.

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4: Vem aí um fim de semana de trekking pelos trilhos secretos da Serra da Estrela. Se procura uma experiência diferente para fugir da rotina, respirar ar puro e testar a sua resistência física, esta pode ser a sugestão ideal para o final de setembro. Entre os dias 25 e 27, um grupo de aventureiros vai partir à descoberta do Duval do Beijames, um dos locais menos conhecidos, mas mais impressionantes da Serra da Estrela. Conhecido por muitos como o Vale Encantado, este recanto preserva uma autenticidade rara. A estadia inclui duas noites de alojamento em Manteigas, no Hotel do Inatel, pequeno almoço, dois percursos pedestres guiados, jantar de grupo e seguros. As inscrições já estão abertas em greentracker.pt e são exclusivas para participantes com mais de 16 anos. Os preços começam nos 265€ por pessoa em quarto duplo. Para quem prefere mais privacidade, a opção em quarto individual custa 335€.

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2: Desde a estreia, em 2023, que Sullivan's Crossing se tornou uma das séries preferidas dos fãs de romances tranquilos, pequenas comunidades e dramas familiares. A segunda temporada chegou à Netflix esta terça-feira, 2 de junho, trazendo novos conflitos, segredos e um final da primeira temporada que deixou muitos espectadores em suspense. Os 10 episódios já estão todos disponíveis na plataforma. Sabe mais sobre Sullivan's Crossing e assista ao trailer em nit.pt.
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5: A Antarte tem uma vasta oferta de diferentes coleções com nomes de cidades, em que cada uma dá espaço a um estilo ou destaque a um pormenor. Agora, há mais uma novidade com o nome português. Lagos é a mais recente coleção de mobiliário da marca, que combina Nogueira, para quem prefere um estilo clássico e elegante, ou Carvalho, para um efeito mais leve e luminoso, e laminado de mármore na essência dos móveis. Este material premium surge nos tampos, nos quais é possível optar por versões em duas tonalidades. Neste caso, o destaque vai mesmo para as mesas, nos seus variados formatos, e nenhuma bate a mesa de jantar Lagos do novo catálogo. Com a opção de três tamanhos, a começar no 1,80m, esta é uma peça elegante e moderna, com um tampo que pode ser retangular ou ovalizado. Os pés, por sua vez, são uma peça de arte em madeira, com um formato em estrela. O modelo está disponível na Antarte, com preço a partir de 1.170€. 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
3: O município de Peso da Régua, em Vila Real, volta a acolher o Douro Wine City. De 5 a 13 de junho, o Auditório Municipal torna-se no palco daquela que será a edição mais extensa de sempre do evento, que junta vinho, gastronomia e tradição num programa com várias atividades. Todos os visitantes poderão conhecer produtores da região, provar vinhos, assistir a provas comentadas ou comprar produtos locais. A programação conta ainda com gastronomia, através de diferentes leituras da cozinha do Douro. A entrada no evento é gratuita e o programa completo pode ser consultado online ou através da página de Instagram do evento.
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2: Livros. A Feira do Livro de Lisboa vai receber um mercado inédito de troca de livros. Desde que foi criado, o famoso mercado da Associação Let's Web já passou por cidades como Porto, Braga, Viseu ou Aveiro. A iniciativa chega agora à Feira do Livro através de uma parceria com a editora Grupo Infinito Particular. Esta edição do Mercado de Troca está marcada para 14 de junho, domingo, e vai decorrer entre as 11 horas e as 13h30 na Praça Verde, apenas com obras literárias. Os participantes podem levar até 7 livros, incluindo aqueles que apresentam pequenas marcas de uso na capa, inscrições no interior ou outros detalhes ligeiros que não comprometam a leitura nem sejam demasiado visíveis. Podem ser ainda títulos de qualquer editor em português, inglês ou espanhol, desde que tenham sido editados, no máximo, há 25 anos e desde que se encontrem em bom estado de conservação. E também são aceitos livros infantis. Todas as obras para troca serão avaliadas pela equipa presente no evento.
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3: A fábrica da Nata relançou um dos produtos mais pedidos nos meses quentes, o Affogato, uma bebida com café e gelado de pastel de nata. Depois do sucesso da edição anterior, esta combinação irresistível regressa agora em edição limitada, disponível durante todo o verão. A proposta, que junta dois clássicos, já está disponível nas lojas. 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
4: O Hyatt Regency Lisboa, hotel inaugurado em 2022, está a preparar uma fan zone especialmente pensada para receber os adeptos durante o Campeonato do Mundo de Futebol da FIFA, que arranca já o 11 de junho. Com uma vista privilegiada sobre o Rio Tejo e a cidade, a iniciativa vai acontecer na zona exterior da unidade hoteleira. O objetivo é criar menus temáticos inspirados nos países que participam na competição, happy hours e jogos ao longo das semanas em que decorre o evento desportivo. O espaço vai dividir-se em duas áreas. A bancada, inspirada na energia das bancadas e dos sports bars, com zonas de convívio organizadas à volta dos barris da esplanada do restaurante Yellow Tram, e a da Clubhouse, que contará com mesas e lugares sentados, pensados para famílias, grupos ou hóspedes. Haverá, claro, um ecrã gigante para conseguir assistir a todos os jogos, incluindo os de Portugal.

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2: A peça que escutou a sala no Casino Estoril durante 2 meses chega agora a Lisboa. Aldo Lima, Ana Brito e Cunha, José Pedro Gomes e Vasco Pereira Coutinho são as estrelas de Superstar. Após o sucesso no Estoril, a peça vai estar em cena no Teatro Armando Cortês em Lisboa entre 10 de setembro e 11 de outubro. A história gira em torno de Francisco, uma estrela do mundo do espetáculo com um feitio insuportável. Tão insuportável que os atores de uma peça com estreia agendada para breve recusam-se a participar. Sem tempo a perder, Francisco tenta arranjar uma solução rápida para substituir o elenco. A única forma de evitar o cancelamento do espetáculo é reunir um grupo de pessoas que nada têm a ver com teatro. A lista inclui o seu agente, a empregada da sua casa e um canalizador. No Teatro Armando Cortês, vai haver sessões entre quinta-feira e domingo e os bilhetes já estão à venda online em ticketline.pt e nos locais habituais e custam 24,70€.
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3: Entre 9 de junho e o final de agosto, a Adega Machado, no bairro Alto, em Lisboa, vai receber um programa especial de verão composto por 13 terças-feiras temáticas consecutivas. O objetivo é devolver o lado mais divertido das noites dos Santos Populares aos ritmos do fado. O novo conceito, o Fado à Solta, propõe uma série de noites diferentes onde o fado tradicional se mistura com as músicas de Ágata ou de Toy. Entre as 19h30 e a 1 da manhã, o alinhamento musical ficará a cargo de 4 fadistas e 3 músicos. Théo Madureira, Sara Paixão, Sofia Ramos, Zé Maria, Nelson Aleixo, Henrique Leitão e Carlos Menezes. O repertório promete revisitar êxitos como Na Minha Cama Com Ela ou Tiro o Carro, Ponho o Carro, mas reinterpretados pela guitarra portuguesa e com pouco, mesmo muito pouco, da sonoridade do fado. O menu sugerido pela Adega Machado para estas noites também está marcado pela fusão entre a cultura popular e algum refinamento. Por isso não faltará o clássico caldo verde, uma seleção de enchidos tradicionais e um dos pratos mais emblemáticos da época, sardinha assada na broa, acompanhada por salada de pimentos e batata assada. A experiência completa tem o valor de 50€ por pessoa, já com as bebidas e o café incluídos. O Adega Machado está aberto todos os dias, a partir das 19h30, e fica na Rua do Norte, número 91, no bairro Alto.
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2: A marca portuguesa que criou o perfume viral de pastel de nata abriu a primeira loja no Porto. A Next Memory chegou à rua de Mouzinho da Silveira com fragrâncias de nicho, produtos personalizáveis e experiências sensoriais. A nova loja abriu portas a 18 de maio e representa um passo importante para a marca especializada em memórias olfativas. O conceito nasceu da ideia de que os aromas conseguem guardar emoções, momentos e histórias de uma forma mais intensa do que qualquer fotografia ou objeto. Na Boutique do Porto, os clientes encontram perfumes sólidos, fragrâncias tradicionais, velas, produtos para casa e objetos personalizáveis. Muitos dos artigos podem incluir gravações de iniciais ou acabamentos diferentes. Os preços começam nos 25€ para alguns perfumes sólidos e podem ultrapassar os 100€ nas fragrâncias e coleções mais exclusivas. Já os produtos personalizados variam consoante os materiais e acabamentos escolhidos. Conheça a nova loja da Next Memory do Porto em nit.pt.
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1: Televisão. O humor do Porta dos Fundos vai invadir a RTP1 este sábado, 6 de junho, com um novo especial que promete brincar com tudo aquilo que aproxima e também separa portugueses e brasileiros. Porta para o Milhão estreia às 22h30 na RTP1, RTP Mundo e RTP Play. A produção junta alguns dos nomes mais conhecidos do coletivo brasileiro, incluindo Fábio Porchat, Gregório do Vivier, João Vicente Castro e Esteban Nebote, mas conta também com um vasto elenco português. Entre os convidados estão Vasco Palmeirim, Nuno Lopes, Gabriela Barros, Ivo Canelas, Luís Franco Bastos, Salvador Martinha, Eduardo Madeira, Ana Bola, Custódia Galego, Pepe Rapazote, Inês Lopes Gonçalves e Terezinha Landeiro. O programa especial é composto por 12 sketches originais que exploram, de forma satírica e sem filtros, as diferenças culturais entre Portugal e o Brasil. No centro da narrativa está um concurso de cultura geral onde participa um brasileiro imigrante em Portugal. À medida que responde às perguntas, surgem situações absurdas que servem de ponto de partida para várias piadas sobre hábitos, expressões, costumes e pequenas rivalidades entre os dois países.
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4: Ronnie Wood, guitarrista dos Rolling Stones, vai regressar a Portugal para um concerto em nome próprio. O guitarrista britânico atua a 14 de setembro no Coliseu dos Recreios em Lisboa, um espetáculo que percorre vários momentos de uma carreira que atravessa 6 décadas de música. Embora seja conhecido sobretudo pelo trabalho ao lado de Mick Jagger e Keith Richards, Wood construiu um percurso muito para o lado dos Rolling Stones. Antes de integrar a banda em 1975, passou pelos The Byrds, pelo Jeff Beck Group e pelos Faces, um dos grupos mais influentes no rock britânico dos anos 70. A carreira a solo começou ainda durante o período que integrou os Faces com os álbuns I've Got My Own Album To Do, em 74, e Now Look, em 75. Ao longo das décadas seguintes, continuou a lançar música própria em paralelo com o trabalho dos Rolling Stones e de outros projetos como The New Barbarians. O concerto em Lisboa surge numa altura em que o músico continua a revisitar o seu percurso. Em 2025 lançou Fearless, The Anthology, de 65 a 2025, uma coletânea que reúne 60 anos de carreira e inclui 4 temas inéditos. O espetáculo do músico de 79 anos está marcado para as 21 horas. Os bilhetes ficam disponíveis esta quarta-feira, 3 de junho, às 10 horas, nos locais habituais e online. Os preços variam entre os 45 e os 195 euros.

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2: Vem aí um fim de semana de trekking pelos trilhos secretos da Serra da Estrela. Se procura uma experiência diferente para fugir da rotina, respirar ar puro e testar a sua resistência física, esta pode ser a sugestão ideal para o final de setembro. Entre os dias 25 e 27, um grupo de aventureiros vai partir à descoberta do Duval do Beijames, um dos locais menos conhecidos mas mais impressionantes da Serra da Estrela. Conhecido por muitos como o Vale Encantado, este recanto preserva uma autenticidade rara. A estadia inclui duas noites de alojamento em Manteigas, no Hotel do Inatel, pequeno almoço, dois percursos pedestres guiados, jantar de grupo e seguros. As inscrições já estão abertas em greentracker.pt e são exclusivas para participantes com mais de 16 anos. Os preços começam nos 265 euros por pessoa em quarto duplo. Para quem prefere mais privacidade, a opção em quarto individual custa 335 euros.
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2: Desde a estreia, em 2023, que Sullivan's Crossing se tornou uma das séries preferidas dos fãs de romances tranquilos, pequenas comunidades e dramas familiares. A segunda temporada chegou à Netflix esta terça-feira, 2 de junho, trazendo novos conflitos, segredos e um final da primeira temporada que deixou muitos espectadores em suspense. Os 10 episódios já estão todos disponíveis na plataforma. Saiba mais sobre Sullivan's Crossing e assista ao trailer em nit.pt.

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Nos tampos, nos quais é possível optar por versões em duas tonalidades. Neste caso, o destaque vai mesmo para as mesas nos seus variados formatos e nenhuma bata mesa de jantar Lagos do novo catálogo. Com a opção de três tamanhos a começar no 1,80m, esta é uma peça elegante e moderna, com um tampo que pode ser retangular ou ovalizado. Os pés, por sua vez, são uma peça de arte em madeira, com um formato em estrela. O modelo está disponível na Antarte, com preço a partir de 1.170€. Conheça este e outros itens da coleção Lagos da Antarte em nit.pt.

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3: O município de Peso da Régua, em Vila Real, volta a acolher o Douro Wine City. De 5 a 13 de junho, o Auditório Municipal torna-se no palco daquela que será a edição mais extensa de sempre do evento, que junta vinho, gastronomia e tradição num programa com várias atividades. Todos os visitantes poderão conhecer produtores da região, provar vinhos, assistir a provas comentadas ou comprar produtos locais. A programação conta ainda com gastronomia, através de diferentes leituras da cozinha do Douro. A entrada no evento é gratuita e o programa completo pode ser consultado online ou através da página de Instagram do evento.
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3: A Feira do Livro de Lisboa vai receber um mercado inédito de troca de livros. Desde que foi criado, o famoso mercado da Associação Let's Swap já passou por cidades como Porto, Braga, Viseu ou Aveiro. A iniciativa chega agora à Feira do Livro através de uma parceria com a editora Grupo Infinito Particular. Esta edição do Mercado de Trocas está marcada para 14 de junho, domingo, e vai decorrer entre as 11 horas e as 13h30 na Praça Verde, apenas com obras literárias. Os participantes podem levar até 7 livros, incluindo aqueles que apresentam pequenas marcas de uso na capa, inscrições no interior ou outros detalhes ligeiros que não comprometam a leitura nem sejam demasiado visíveis. Podem ser ainda títulos de qualquer editor em português, inglês ou espanhol, desde que tenham sido editados, no máximo, há 25 anos e desde que se encontrem em bom estado de conservação. E também são aceitos livros infantis. Todas as obras para troca serão avaliadas pela equipa presente no evento.

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2: A fábrica da Nata relançou um dos produtos mais pedidos nos meses quentes. O Afogato, uma bebida com café e gelado de pastel de nata. Depois do sucesso da edição anterior, esta combinação irresistível regressa agora em edição limitada, disponível durante todo o verão. A proposta, que junta dois clássicos, já está disponível nas lojas. O resultado é uma sobremesa servida fria, mas com o contraste do café quente a derreter lentamente o gelado. O Afogato custa 5,20€ e já pode ser pedido em todas as lojas da fábrica da Nata em Lisboa, Porto e Sintra.

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4: O Hyatt Regency Lisboa, hotel inaugurado em 2022, está a preparar uma fan zone especialmente pensada para receber os adeptos durante o Campeonato do Mundo de Futebol da FIFA, que arranca já o 11 de junho. Com uma vista privilegiada sobre o Rio Tejo e a cidade, a iniciativa vai acontecer na zona exterior da unidade hoteleira. O objetivo é criar menus temáticos inspirados nos países que participam na competição, happy hours e jogos ao longo das semanas em que decorre o evento esportivo. O espaço vai dividir-se em duas áreas. A bancada, inspirada na energia das bancadas e dos sports bars, com zonas de convívio organizadas à volta dos barris da esplanada do restaurante Yellow Tram, e a da Clubhouse, que contará com mesas e lugares sentados, pensados para famílias, grupos ou hóspedes. Haverá, claro, um ecrã gigante para conseguir assistir a todos os jogos, incluindo os de Portugal. 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
2: A peça que escutou a sala no Casino Estoril durante 2 meses chega agora a Lisboa. Aldo Lima, Ana Brito e Cunha, José Pedro Gomes e Vasco Pereira Coutinho são as estrelas de Superstar. Após o sucesso no Estoril, a peça vai estar em cena no Teatro Armando Cortês em Lisboa entre 10 de setembro e 11 de outubro. A história gira em torno de Francisco, uma estrela do mundo do espetáculo com um feitio insuportável. Tão insuportável que os atores de uma peça com estreia agendada para breve recusam-se a participar. Sem tempo a perder, Francisco tenta arranjar uma solução rápida para substituir o elenco. A única forma de evitar o cancelamento do espetáculo é reunir um grupo de pessoas que nada têm a ver com teatro. A lista inclui o seu agente, a empregada da sua casa e um canalizador. No Teatro Armando Cortês, vai haver sessões entre quinta-feira e domingo e os bilhetes já estão à venda online em ticketline.pt e nos locais habituais e custam 24,70€.

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2: Entre 9 de junho e o final de agosto, a Adega Machado, no bairro Alto, em Lisboa, vai receber um programa especial de verão composto por 13 terças-feiras temáticas consecutivas. O objetivo é devolver o lado mais divertido das noites dos Santos Populares aos ritmos do fado. O novo conceito, o Fado à Solta, propõe uma série de noites diferentes onde o fado tradicional se mistura com as músicas de Agatha ou de Toy. Entre as 19h30 e a 1 da manhã, o alinhamento musical ficará a cargo de 4 fadistas e 3 músicos. Bel Madureira, Sara Paixão, Sofia Ramos, Zé Maria, Nelson Aleixo, Henrique Leitão e Carlos Menezes. O repertório promete revisitar êxitos como Na Minha Cama com Ela ou Tiro o Carro, Ponho o Carro, mas reinterpretados pela guitarra portuguesa e com um pouco, mesmo muito pouco, da sonoridade do fado. 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Por isso não faltará o clássico caldo verde, uma seleção de enchidos tradicionais e um dos pratos mais emblemáticos da época, sardinha assada na broa, acompanhada por salada de pimentos e batata assada. A experiência completa tem o valor de 50€ por pessoa, já com as bebidas e o café incluídos. O Adega Machado está aberto todos os dias, a partir das 19h30, e fica na Rua do Norte, número 91, no bairro Alto.
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2: A marca portuguesa que criou o perfume viral de pastel de nata abriu a primeira loja no Porto. A Next Memory chegou à rua de Mouzinho da Silveira com fragrâncias de nicho, produtos personalizáveis e experiências sensoriais. A nova loja abriu portas a 18 de maio e representa um passo importante para a marca especializada em memórias olfativas. O conceito nasceu da ideia de que os aromas conseguem guardar emoções, momentos e histórias de uma forma mais intensa do que qualquer fotografia ou objeto. Na Boutique do Porto, os clientes encontram perfumes sólidos, fragrâncias tradicionais, velas, produtos para casa e objetos personalizáveis. Muitos dos artigos podem incluir gravações de iniciais ou acabamentos diferentes. Os preços começam nos 25€ para alguns perfumes sólidos e podem ultrapassar os 100€ nas fragrâncias e coleções mais exclusivas. Já os produtos personalizados variam consoante os materiais e acabamentos escolhidos. Conheça a nova loja da Next Memory do Porto em nit.pt.

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2: 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O humor do Porta dos Fundos vai invadir a RTP1 este sábado, 6 de junho, com um novo especial que promete brincar com tudo aquilo que aproxima e também separa portugueses e brasileiros. Porta para o Milhão estreia às 22h30 na RTP1, RTP Mundo e RTP Play. A produção junta alguns dos nomes mais conhecidos do coletivo brasileiro, incluindo Fábio Porchat, Gregório do Vivier, João Vicente Castro e Esteban Nebote, mas conta também com um vasto elenco português. Entre os convidados estão Vasco Palmeirim, Nuno Lopes, Gabriela Barros, Ivo Canelas, Luís Franco Bastos, Salvador Martinha, Eduardo Madeira, Ana Bola, Custódia Galego, Pepe Rapazote, Inês Lopes Gonçalves e Terezinha Landeiro. O programa especial é composto por 12 sketches originais que exploram, de forma satírica e sem filtros, as diferenças culturais entre Portugal e o Brasil. No centro da narrativa está um concurso de cultura geral onde participa um brasileiro imigrante em Portugal. À medida que responde às perguntas, surgem situações absurdas que servem de ponto de partida para várias piadas sobre hábitos, expressões, costumes e pequenas rivalidades entre os dois países.
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1: 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Ronnie Wood, guitarrista dos Rolling Stones, vai regressar a Portugal para um concerto em nome próprio. O guitarrista britânico atua a 14 de setembro no Coliseu dos Recreios em Lisboa, um espetáculo que percorre vários momentos de uma carreira que atravessa 6 décadas de música. Embora seja conhecido sobretudo pelo trabalho ao lado de Mick Jagger e Keith Richards, Wood construiu um percurso muito para lá dos Rolling Stones. Antes de integrar a banda em 1975, passou pelos The Byrds, pelo Jeff Beck Group e pelos Faces, um dos grupos mais influentes no rock britânico dos anos 70. A carreira a solo começou ainda durante o período que integrou os Faces com os álbuns I've Got My Own Album To Do, em 74, e Now Look, em 75. Ao longo das décadas seguintes, continuou a lançar música própria em paralelo com o trabalho dos Rolling Stones e de outros projetos como The New Barbarians. O concerto em Lisboa surge numa altura em que o músico continua a revisitar o seu percurso. Em 2025 lançou Fearless, The Anthology, de 65 a 2025, uma coletânea que reúne 60 anos de carreira e inclui 4 temas inéditos. O espetáculo do músico de 79 anos está marcado para as 21 horas. Os bilhetes ficam disponíveis esta quarta-feira, 3 de junho, às 10 horas, nos locais habituais e online. Os preços variam entre os 45 e os 195 euros.
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3: Vem aí um fim de semana de trekking pelos trilhos secretos da Serra da Estrela. Se procura uma experiência diferente para fugir da rotina, respirar ar puro e testar a sua resistência física, esta pode ser a sugestão ideal para o final de setembro. Entre os dias 25 e 27, um grupo de aventureiros vai partir à descoberta do Duval do Beijames, um dos locais menos conhecidos, mas mais impressionantes da Serra da Estrela. Conhecido por muitos como o Vale Encantado, este recanto preserva uma autenticidade rara. A estadia inclui duas noites de alojamento em Manteigas, no Hotel do Inatel, pequeno almoço, dois percursos pedestres guiados, jantar de grupo e seguros. As inscrições já estão abertas em greentracker.pt e são exclusivas para participantes com mais de 16 anos. Os preços começam nos 265 euros por pessoa em quarto duplo. Para quem prefere mais privacidade, a opção em quarto individual custa 335 euros.
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2: Desde a estreia, em 2023, que Sullivan's Crossing se tornou uma das séries preferidas dos fãs de romances tranquilos, pequenas comunidades e dramas familiares. A segunda temporada chegou à Netflix esta terça-feira, 2 de junho, trazendo novos conflitos, segredos e um final da primeira temporada que deixou muitos espectadores em suspense. Os 10 episódios já estão todos disponíveis na plataforma. Sabe mais sobre Sullivan's Crossing e assista ao trailer em nit.pt.

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3: A Antarte tem uma vasta oferta de diferentes coleções com nomes de cidades, em que cada uma dá espaço a um estilo ou destaque a um pormenor. Agora, há mais uma novidade com o nome português. Lagos é a mais recente coleção de mobiliário da marca, que combina Nogueira, para quem prefere um estilo clássico e elegante, ou Carvalho, para um efeito mais leve e luminoso, e laminado de mármore na essência dos móveis. Este material premium surge nos tampos, nos quais é possível optar por versões em duas tonalidades. Neste caso, o destaque vai mesmo para as mesas, nos seus variados formatos, e nenhuma bate a mesa de jantar Lagos do novo catálogo. Com a opção de três tamanhos, a começar no 1,80m, esta é uma peça elegante e moderna, com um tampo que pode ser retangular ou ovalizado. Os pés, por sua vez, são uma peça de arte em madeira, com um formato em estrela. O modelo está disponível na Antarte, com preço a partir de 1.170€. Conheça este e outros itens da coleção Lagos da Antarte em nit.pt.

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6: O município de Peso da Régua, em Vila Real, volta a acolher o Douro Wine City. De 5 a 13 de junho, o Auditório Municipal torna-se no palco daquela que será a edição mais extensa de sempre do evento, que junta vinho, gastronomia e tradição num programa com várias atividades. Todos os visitantes poderão conhecer produtores da região, provar vinhos, assistir a provas comentadas ou comprar produtos locais. A programação conta ainda com gastronomia, através de diferentes leituras da cozinha do Douro. A entrada no evento é gratuita e o programa completo pode ser consultado online ou através da página de Instagram do evento.

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2: A Feira do Livro de Lisboa vai receber um mercado inédito de troca de livros. Desde que foi criado, o famoso mercado da Associação Let's Web já passou por cidades como Porto, Braga, Viseu ou Aveiro. A iniciativa chega agora à Feira do Livro através de uma parceria com a editora Grupo Infinito Particular. Esta edição do Mercado de Trocas está marcada para 14 de junho, domingo, e vai decorrer entre as 11 horas e as 13h30 na Praça Verde, apenas com obras literárias. Os participantes podem levar até 7 livros, incluindo aqueles que apresentam pequenas marcas de uso na capa, inscrições no interior ou outros detalhes ligeiros que não comprometam a leitura nem sejam demasiado visíveis. Podem ser ainda títulos de qualquer editor em português, inglês ou espanhol, desde que tenham sido editados, no máximo, há 25 anos e desde que se encontrem em bom estado de conservação. E também são aceitos livros infantis. Todas as obras para troca serão avaliadas pela equipa presente no evento.

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2: A fábrica da Nata relançou um dos produtos mais pedidos nos meses quentes. 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Depois do sucesso da edição anterior, esta combinação irresistível regressa agora em edição limitada, disponível durante todo o verão. 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
3: O Hyatt Regency Lisboa, hotel inaugurado em 2022, está a preparar uma fan zone especialmente pensada para receber os adeptos durante o Campeonato do Mundo de Futebol da FIFA, que arranca já o 11 de junho. Com uma vista privilegiada sobre o Rio Tejo e a cidade, a iniciativa vai acontecer na zona exterior da unidade hoteleira. O objetivo é criar menus temáticos, inspirados nos países que participam na competição, happy hours e jogos ao longo das semanas em que decorre o evento esportivo. O espaço vai dividir-se em duas áreas. A bancada, inspirada na energia das bancadas e dos sports bars, com zonas de convívio organizadas à volta dos barris da esplanada do restaurante Yellow Tram, e a da Clubhouse, que contará com mesas e lugares sentados, pensados para famílias, grupos ou hóspedes. Haverá, claro, um ecrã gigante para conseguir assistir a todos os jogos, incluindo os de Portugal.
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4: A peça que escutou a sala no Casino Estoril durante 2 meses chega agora a Lisboa. Aldo Lima, Ana Brito e Cunha, José Pedro Gomes e Vasco Pereira Coutinho são as estrelas de Superstar. Após o sucesso no Estoril, a peça vai estar em cena no Teatro Armando Cortês em Lisboa entre 10 de setembro e 11 de outubro. A história gira em torno de Francisco, uma estrela do mundo do espetáculo com um feitio insuportável. Tão insuportável que os atores de uma peça com estreia agendada para breve recusam-se a participar. Sem tempo a perder, Francisco tenta arranjar uma solução rápida para substituir o elenco. A única forma de evitar o cancelamento do espetáculo é reunir um grupo de pessoas que nada tem a ver com teatro. A lista inclui o seu agente, a empregada da sua casa e um canalizador. No Teatro Armando Cortês, vai haver sessões entre quinta-feira e domingo e os bilhetes já estão à venda online em ticketline.pt e nos locais habituais e custam 24,70€.

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3: Entre 9 de junho e o final de agosto, a Adega Machado, no bairro Alto, em Lisboa, vai receber um programa especial de verão composto por 13 terças-feiras temáticas consecutivas. O objetivo é devolver o lado mais divertido das noites dos Santos Populares aos ritmos do fado. 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Théo Madureira, Sara Paixão, Sofia Ramos, Zé Maria, Nelson Aleixo, Henrique Leitão e Carlos Menezes. 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
2: O humor do Porta dos Fundos vai invadir a RTP1 este sábado, 6 de junho, com um novo especial que promete brincar com tudo aquilo que aproxima e também separa portugueses e brasileiros. Porta para o Milhão estreia às 22h30 na RTP1, RTP Mundo e RTP Play. A produção junta alguns dos nomes mais conhecidos do coletivo brasileiro, incluindo Fábio Porchat, Gregório do Vivier, João Vicente Castro e Esteban Nebote, mas conta também com um vasto elenco português. Entre os convidados estão Vasco Palmeirim, Nuno Lopes, Gabriela Barros, Ivo Canelas, Luís Franco Bastos, Salvador Martinha, Eduardo Madeira, Ana Bola, Custódia Galego, Pepe Rapazote, Inês Lopes Gonçalves e Terezinha Landeiro. O programa especial é composto por 12 sketches originais que exploram, de forma satírica e sem filtros, as diferenças culturais entre Portugal e o Brasil. No centro da narrativa está um concurso de cultura geral onde participa um brasileiro imigrante em Portugal. À medida que responde às perguntas, surgem situações absurdas que servem de ponto de partida para várias piadas sobre hábitos, expressões, costumes e pequenas rivalidades entre os dois países.
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3: Ronnie Wood, guitarrista dos Rolling Stones, vai regressar a Portugal para um concerto em nome próprio. O guitarrista britânico atua a 14 de setembro no Coliseu dos Recreios em Lisboa, um espetáculo que percorre vários momentos de uma carreira que atravessa 6 décadas de música. Embora seja conhecido sobretudo pelo trabalho ao lado de Mick Jagger e Keith Richards, Wood construiu um percurso muito para lá dos Rolling Stones. Antes de integrar a banda em 1975, passou pelos The Byrds, pelo Jeff Beck Group e pelos Faces, um dos grupos mais influentes do rock britânico dos anos 70. A carreira a solo começou ainda durante o período que integrou os Faces com os álbuns I've Got My Own Album To Do, em 74, e Now Look, em 75. Ao longo das décadas seguintes, continuou a lançar música própria em paralelo com o trabalho dos Rolling Stones e de outros projetos como The New Barbarians. O concerto em Lisboa surge numa altura em que o músico continua a revisitar o seu percurso. Em 2025 lançou Fearless, The Anthology, de 65 a 2025, uma coletânea que reúne 60 anos de carreira e inclui 4 temas inéditos. O espetáculo do músico de 79 anos está marcado para as 21 horas. Os bilhetes ficam disponíveis esta quarta-feira, 3 de junho, às 10 horas, nos locais habituais e online. Os preços variam entre os 45 e os 195 euros.

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2: Vem aí um fim de semana de trekking pelos trilhos secretos da Serra da Estrela. Se procura uma experiência diferente para fugir da rotina, respirar ar puro e testar a sua resistência física, esta pode ser a sugestão ideal para o final de setembro. Entre os dias 25 e 27, um grupo de aventureiros vai partir à descoberta do Duval do Beijames, um dos locais menos conhecidos, mas mais impressionantes da Serra da Estrela. Conhecido por muitos como o Vale Encantado, este recanto preserva uma autenticidade rara. A estadia inclui duas noites de alojamento em Manteigas, no Hotel do Inatel, pequeno almoço, dois percursos pedestres guiados, jantar de grupo e seguros. As inscrições já estão abertas em greentracker.pt e são exclusivas para participantes com mais de 16 anos. Os preços começam nos 265 euros por pessoa em quarto duplo. Para quem prefere mais privacidade, a opção em quarto individual custa 335 euros.
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3: Desde a estreia, em 2023, que Sullivan's Crossing se tornou uma das séries preferidas dos fãs de romances tranquilos, pequenas comunidades e dramas familiares. A segunda temporada chegou à Netflix esta terça-feira, 2 de junho, trazendo novos conflitos, segredos e um final da primeira temporada que deixou muitos espectadores em suspense. Os 10 episódios já estão todos disponíveis na plataforma. Saiba mais sobre Sullivan's Crossing e assista ao trailer em nit.pt.

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3: A Antarte tem uma vasta oferta de diferentes coleções com nomes de cidades, em que cada uma dá espaço a um estilo ou destaque a um pormenor. Agora, há mais uma novidade com o nome português. Lagos é a mais recente coleção de mobiliário da marca, que combina nogueira, para quem prefere um estilo clássico e elegante, ou carvalho, para um efeito mais leve e luminoso, e laminado de mármore na essência dos móveis. Este material premium surge nos tampos, nos quais é possível optar por versões em duas tonalidades. Neste caso, o destaque vai mesmo para as mesas, nos seus variados formatos, e nenhuma bate a mesa de jantar Lagos do novo catálogo. Com a opção de três tamanhos, a começar no 1,80m, esta é uma peça elegante e moderna, com um tampo que pode ser retangular ou ovalizado. Os pés, por sua vez, são uma peça de arte em madeira, com um formato em estrela. O modelo está disponível na Antarte, com preço a partir de 1.170€. Conheça este e outros itens da coleção Lagos da Antarte em nit.pt.